0: Teve um milhão de chances de deixar tão fim.
1: Mas tá com o filho. 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